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1: Acadêmicos de optometria da UNC realizam triagem visual em trabalhadores. Acadêmicos da quinta fase do curso de optometria da Universidade do Contestado realizaram uma ação de triagem visual com funcionários da empresa Transgires. A atividade fez parte da disciplina de óptica fisiológica e teve como objetivo identificar possíveis alterações visuais, como problemas de foco e perda de nitidez da visão. Durante a ação, os estudantes fizeram atendimentos individuais, com entrevistas e testes de avaliação ocular, sempre com supervisão da professora responsável pela disciplina. Além de colocar em prática os conteúdos aprendidos em sala de aula, a atividade proporcionou experiência clínica aos acadêmicos e contribuiu para a identificação precoce de problemas visuais nos trabalhadores atendidos. Iniciativas como essa fortalecem a formação profissional dos alunos e ampliam a integração entre a UNC e a comunidade.
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2: 9:31.
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0: 19:57.
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1: Acadêmicos de Direito da UNC participam de palestra sobre posicionamento digital. Acadêmicos da terceira fase do curso de Direito da Universidade do Contestado, campus Porto União, participaram de uma palestra sobre posicionamento digital e construção de imagem profissional. A atividade integrou a disciplina de Laboratório de Carreiras e foi ministrada pela social media e empresária Isamara Machinisky, com o tema Posicionamento no Digital e Personal Branding. Durante o encontro, os estudantes receberam orientações sobre o uso consciente das redes sociais, produção de conteúdo e construção de uma reputação profissional alinhada à ética da advocacia. A palestra também destacou a importância de desenvolver competências além do conhecimento técnico, preparando os futuros profissionais para os desafios do mercado jurídico, cada vez mais conectado ao ambiente digital.
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2: 10:16.
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0: 10h45.
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0: 11:08.
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1: Acadêmicos de optometria da UNC realizam atendimentos na Clínica de Saúde Visual. Acadêmicos da nona fase do curso de optometria da Universidade do Contestado realizam atendimentos na Clínica de Saúde Visual da UNC, como parte do estágio supervisionado da graduação. A atividade envolve avaliações visuais e oculares em pacientes de diferentes idades, desde crianças até adultos, sempre com acompanhamento da professora responsável. Os atendimentos permitem que os estudantes coloquem em prática os conhecimentos adquiridos ao longo do curso, fortalecendo a formação clínica e o contato direto com a comunidade. A iniciativa reforça a integração entre ensino e extensão, amplia o acesso da população aos cuidados com a saúde visual e contribui com a melhoria da qualidade de vida da comunidade.
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2: Meia-noite 32.
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0: 3 e 2.
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0: 4 em 1.
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0: 4h32.
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0: 105,2.
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0: 5:15.
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1: O NC inicia ciclo de palestras para acadêmicos de medicina em Mafra. A Universidade do Contestado, Campus Mafra, realizou o ciclo de palestras de formação médica com tecnologia adaptativa. A ação reuniu acadêmicos do curso de medicina e teve como foco ampliar o raciocínio clínico e preparar os futuros profissionais para os desafios da prática médica. Segundo o reitor da UNC, Luciano Benglin, o objetivo é oferecer conhecimento e ferramentas que contribuam para uma formação técnica, ética e humanizada. O ciclo abordou temas como neurocirurgia, obstetrícia, infectologia, neurologia, cardiologia, pediatria, clínica médica e urgência e emergência. As palestras e atividades contaram com a participação de especialistas. A iniciativa reforçou o compromisso da UNC com a excelência no ensino, pesquisa e extensão.
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2: 6:14.
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0: 6h42.
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0: 72. 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
1: Acadêmicos de enfermagem da UNC promovem palestras sobre saúde mental. Acadêmicos da nona fase do curso de enfermagem da Universidade do Contestado, Campus Mafra, realizaram uma palestra sobre saúde mental para profissionais do Hospital São Vicente de Paulo. Com o tema Segurança do Paciente Começa com Quem Cuida, a atividade abordou assuntos como síndrome de burnout, reprogramação mental, técnicas de respiração e autocuidado. Os participantes também realizaram uma autoavaliação e participaram de um momento de relaxamento com meditação guiada e musicoterapia. A ação teve como objetivo reforçar a importância da saúde mental dos profissionais da saúde, contribuindo para um atendimento mais seguro e de qualidade aos pacientes. Além de beneficiar os trabalhadores do hospital, a atividade proporcionou aos acadêmicos uma vivência prática no ambiente hospitalar e o desenvolvimento de habilidades em comunicação e educação em saúde.
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0: 8 e 6.
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0: 18:35.
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0: 958.
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2: Colégio Universitário Realização promove primeira hora cívica em Canoinhas. O Colégio Universitário Realização de Canoinhas promoveu sua primeira hora cívica, reunindo alunos, professores e equipe pedagógica em um momento dedicado à valorização da cidadania e dos símbolos nacionais. A atividade destacou respeito à bandeira, ao hino nacional e à diversidade cultural do Brasil, além de reforçar valores como ética, respeito e senso de comunidade. Durante a programação, também foram realizadas homenagens a pessoas que fizeram parte da história do colégio e contribuíram para a construção da instituição ao longo dos anos. A iniciativa teve como objetivo fortalecer o sentimento de pertencimento e incentivar a formação cidadã e integral dos estudantes. A ação reforça o compromisso da UNC com a educação e a formação de cidadãos comprometidos com a sociedade e o desenvolvimento regional.
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0: 11.
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0: 11:31.
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1: Acadêmicos de medicina da UNC promovem ação de saúde para idosos em Concórdia. Acadêmicos do curso de medicina da Universidade do Contestado, a UNC de Concórdia, realizaram uma ação de promoção e educação em saúde com o grupo de idosos veteranos no bairro Salete. A atividade faz parte do programa Crédito por Mérito Acadêmico. Durante o encontro, os estudantes promoveram dinâmicas, brincadeiras e orientações sobre hábitos saudáveis, prevenção e qualidade de vida, incentivando o envelhecimento ativo e saudável. A iniciativa também proporcionou integração entre ensino e comunidade, reforçando a formação humanizada dos futuros médicos. Ações como essa fortalecem o compromisso da UNC com o desenvolvimento regional, a extensão universitária e o cuidado integral à população.
0: 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Meio-dia e um.
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2: Acadêmicos de medicina da UNC promovem ação de saúde para idosos em Concórdia. Acadêmicos do curso de medicina da Universidade do Contestado, a UNC de Concórdia, realizaram uma ação de promoção e educação em saúde com o grupo de idosos veteranos no bairro Salete. A atividade faz parte do programa Crédito por Mérito Acadêmico. Durante o encontro, os estudantes promoveram dinâmicas, brincadeiras e orientações sobre hábitos saudáveis, prevenção e qualidade de vida, incentivando o envelhecimento ativo e saudável. A iniciativa também proporcionou integração entre ensino e comunidade, reforçando a formação humanizada dos futuros médicos. Ações como essa fortalecem o compromisso da UNC com o desenvolvimento regional, a extensão universitária e o cuidado integral à população.
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3: Meio-dia 16.
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0: meio-dia e 44.
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0: Mãe 12.
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0: 12 e 11.
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3: O UNC forma nova mestre em desenvolvimento regional. A Universidade do Contestado formou mais uma mestre em desenvolvimento regional. A defesa da dissertação de Manuela Posa Elvanger foi realizada no dia 26 de março e abordou o aumento da judicialização da saúde no Planalto Norte Catarinense. O estudo apontou crescimento de 91% nos processos judiciais relacionados ao acesso a tratamentos, medicamentos e procedimentos entre os anos de 2020 e 2024 nos 13 municípios da região. Entre os resultados, a dissertação identificou que municípios com menor investimento em atenção básica apresentaram maior número de ações na justiça, indicando relação entre fragilidade da saúde pública e aumento da judicialização. A UNC destaca a importância da pesquisa para o desenvolvimento regional e parabenizou a nova mestre pela contribuição acadêmica e social.
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0: 3 e 4.
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0: 3:36.
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0: 4 e 4.
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2: Acadêmicos de odontologia da UNC promovem ações de saúde bucal em escolas. Acadêmicos da nona fase do curso de odontologia da Universidade do Contestado, campus Mafra, estão realizando ações de prevenção e promoção da saúde bucal em escolas municipais da região. As atividades incluem orientações educativas, escovação supervisionada com aplicação de flúor e avaliação das condições bucais dos estudantes. A iniciativa faz parte do estágio em unidades básicas de saúde e proporciona aos futuros cirurgiões dentistas experiência prática no atendimento e na orientação em saúde. Além de contribuir para a formação acadêmica dos alunos da universidade, a ação também leva informação e cuidados importantes para as crianças das escolas atendidas.
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4:35.

0: 58.
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3: Colégio Universitário Realização promove oficina de jogos estratégicos. Os alunos da Educação Infantil e do Ensino Fundamental do Colégio Universitário Realização participam semanalmente de uma oficina de jogos estratégicos, promovida pela Universidade do Contestado. A atividade acontece no período da tarde e utiliza jogos de lógica, desafios matemáticos e dinâmicas em grupo para estimular o raciocínio, a criatividade e a tomada de decisão de forma lúdica e educativa. Durante as oficinas, os estudantes desenvolvem habilidades como concentração, pensamento crítico, resolução de problemas e trabalho em equipe. As atividades são adaptadas para cada faixa etária e conduzidas por professores. A proposta contribui para o desenvolvimento cognitivo e socioemocional dos alunos, incentivando a autonomia, a cooperação e o aprendizado por meio da brincadeira.
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5,39.

0: 6:05.
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2: Acadêmicos de medicina da UNC promovem oficina de primeiros socorros em escola. Acadêmicos da terceira fase do curso de medicina da Universidade do Contestado Campus Porto União realizaram uma oficina de primeiros socorros no Colégio Estadual Pedro Stelmachuk, em União da Vitória, no Paraná. A atividade orientou estudantes do ensino fundamental e médio sobre como agir em situações de emergência, como casos de engasgo e convulsão, até a chegada de atendimento especializado. Durante a oficina, os participantes aprenderam na prática técnicas de primeiros socorros, incluindo a manobra de Heimlich, e procedimentos para auxiliar pessoas em crise convulsiva. A ação faz parte do Plano de Ação Institucional da UNC, que busca aproximar a universidade da comunidade e compartilhar conhecimentos na área da saúde. A iniciativa contribui para a formação de cidadãos mais preparados para agir em emergências e reforça o compromisso da universidade com a educação e a promoção da saúde.
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0: 6:34.
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0: 72.
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1: Acadêmicos de Direito da UNC Mafra participam de simulação diplomática. Os acadêmicos da nona fase do curso de Direito da Universidade do Contestado, Campus Mafra, participaram de uma simulação de operação diplomática na disciplina de Direito Internacional Público. A atividade, chamada Operação Merídia, colocou os estudantes em um cenário semelhante ao das Nações Unidas, com grupos representando países e blocos internacionais em meio a um conflito fictício. Durante a simulação, os alunos debateram temas como intervenção humanitária, soberania nacional e segurança coletiva, além de aplicarem conceitos da Carta da ONU e do Direito Internacional. O exercício terminou sem acordo entre os grupos, após um impasse causado pelo poder de veto, reproduzindo situações comuns nas relações internacionais reais. A proposta contribui para o desenvolvimento do raciocínio crítico, da argumentação, da negociação e da diplomacia, habilidades importantes para a formação profissional.
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